0: As Bahias e a Cozinha Mineira ao vivo no Estúdio Show Livre. A Sucena, Raquel, bem-vindas. E que sonzeira, hein? Muito bom.
1: Muito obrigada, João. Estamos aqui.
0: Vocês não começariam apresentando seus companheiros de banda, por favor?
2: Vamos lá? Carlos Eduardo Samuel nos pianos e teclados aí. Robert Stoffen no baixo. Vitor Coimbra na bateria. Danilo Moura na percussão. E Rafael Acebe na guitarra.
0: Perfeito. Vocês estão trabalhando o disco Mulher, né, um disco super aclamado aí pela crítica. E ele tem um tema muito claro, ele é um tema muito amarrado, né? Queria saber, o conceito nasceu antes do disco ou vocês tinham músicas e foram amarrando ali para encaixar no conceito? Como ele foi criado?
3: Ah, aconteceu naturalmente, né? Certa feita a gente foi ouvir o disco Fatal na casa da Raquel. E o Rafa levou o violão e saiu o embrião da canção Apologia às Virgens Mães, que depois eu desenvolvi e fiz a canção. E outra vez a Raquel me apresenta uma canção chamada Josefa Maria. E são canções que relatam também cotidianos, né, do universo da mulher. E a gente foi vendo que havia uma intersecção, né, de conteúdo. Não necessariamente de forma, mas de conteúdo. E vieram outras canções. Mas a gente encontra uma certa similaridade de conteúdo mesmo. E a gente descobre que um disco poderia se chamar Mulher. E aí vieram outras que a gente foi pensando, né, Raquel? A Raquel tem um jeito também dela de compor que é diferente do meu, que foi se encontrando, então.
0: Entendi. Como que é mais ou menos isso, assim? Como difere isso?
2: O que a gente faz?
0: É.
2: Ah, é muito subjetivo, né? Depende. Ela tem um jeito mais... Eu acho que ela tem um jeito mais às escondidas e vai fazendo, elaborando. Depois vem as bombas, né? Entendi. As belezas que ela apresenta. E eu vou fazendo... Eu sou uma compositora do cotidiano, então eu tô no entre uma atividade e outra.
3: Compondo,
2: eu tô...
3: Né?
2: Porque eu... Realmente, é assim. E aí depende, né? Às vezes você tá ali em casa e, bum, vem uma coisa linda. Às vezes você tá no metrô e vem uma coisa linda. Mas não dá pra concluir, você vai concluindo. Mas é isso. Mas o disco Mulher, as nossas composições foram feitas de forma ingênua, assim. Então, enquanto a gente tava entre bebidas de cerveja, vinho e conversa sobre diversos assuntos, aparecia e ouvindo Gal Costa e ouvindo outros artistas da música popular brasileira nesse meio tempo que a gente ia elaborando e compondo e discutindo as nossas composições. O disco Mulher, ele foi feito assim: a gente discutia muito as nossas músicas e todas e o que a gente queria trazer com esse disco, qual era a narrativa. Qual era a narrativa e como que a gente ia compor isso esteticamente. E aí foi acontecendo em relação à mulher, né?
0: Entendi. Embora tenha um processo aí natural e tal, que você fala sobre o álcool, mola propulsora da criatividade aí, também tem um momento ali de elaboração que vocês sentem, tipo, vai ser, vamos por ali, vamos por aqui, de sim, discussão e tal.
3: Sim, com certeza. A gente chegou a discutir, às vezes, palavra por palavra, assim, das canções. Elas estão ali não por acaso, a escolha do repertório, a escolha da narrativa do disco. E a gente ouvindo também os discos de Gal, a gente foi aprendendo a como compor uma obra, porque um disco, ele tem um sentido estético de uma obra. Então a música não necessariamente ela é na verdade a música não é entretenimento, ela é também entretenimento. A música, a gente enxerga uma obra, um disco, como uma obra de arte mesmo. E partir para essa contemplação estética foi um foco nosso, girar em torno dessa obra que estava se formando, entendê-la esteticamente. E acho que nesse sentido, a música popular brasileira nos apresentou, assim, mestras e mestres incríveis, né? Gal, Elza Soares, Elis Regina, Bethânia, Gilberto Gil, Milton Nascimento, né? Que o Rafa trouxe muito a referência do Clube da Esquina, porque a primeira formação da banda era toda de mineiros, do sul de Minas, por isso que Cozinha... mineira vem daí.
0: O único mineiro que sobrou foi o Rafa?
3: O remanescente.
0: Entendi. É, não à toa, então, o disco ficou tão bem resolvido diante de todo esse labor, né? E as letras são muito fortes, porém os arranjos estão muito bons também. Eles são culpa do Rafael também?
3: Sim, culpa do Rafa.
0: É isso?
4: No primeiro momento, a Sucena e a Raquel traziam, né, nessas reuniões, mostravam as composições e a gente ia brincando no violão, achando as cores das músicas, né, como é que a gente ia fazer. Depois a galera foi entrando, foi somando também. O disco teve a produção do David Santos, que é um cara que eu também fui buscar lá em Poços de Caldas, que é a minha cidade, e produziu o disco aqui em São Paulo com a gente. Então, e eu sou completamente apaixonado pela música mineira, cara. Toninho Horta... É isso aí.
0: Que terra frutífera, né? Até o Sepultura ali, de vários nomes. E o disco, e além do disco, né, o espetáculo também amarra muito bem o conceito. E estou sabendo que vocês vão lançar um novo show muito em breve, certo? Também com aquela preocupação com a cenografia, com o figurino, com o lance de atuação mesmo. Também deve permear o próximo show?
2: Esse show é um show que quem está produzindo é o Xuxa. E aí a gente se encontrou com ele e a gente pensou em qual projeto que a gente poderia amarrar com ele. E a gente entendeu que a banda está passando por um processo que seria muito interessante elaborar um show novo. E aí a Sucena deu a ideia de se chamar As Baías e a Cozinha Mineira, etc e tal. Que seria realmente a sequência mesmo, né? Do que, porque ainda não é um novo disco, mas a gente está elaborando um novo show, um novo espetáculo do mesmo disco.
0: E ele tem previsão de estreia?
3: Tem, sim. 30 de setembro no Auditório do Ibirapuera. Então já tem data marcada.
0: Perfeito, então. Muito bom. Olha só, se você tem perguntas aqui para As Baías e a Cozinha Mineira, você pode no Twitter, @showlivre, menciona a gente lá. Ou então você vai no Facebook, aqui no link da transmissão, deixa o seu comentário. Ou então, se você estiver assistindo pelo YouTube, só deixar no chat que a gente fará muito em breve. Vamos de música, então?

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